Você sabe dançar? Não? Ah, eu também não. Então vamos experimentar, né? Pra ver se dá certo. Vamos dançar. A gente começa assim, né? Vamos ver.

viajar, vamos? Quero tanto viajar, levar você, deixar que você me leve. Tem tanto lugar bonito. Eu acho que nós dois podemos ter uma boa viagem.